0: só falar em Avalon Circle, Sky in General.
1: Portland, ambulance,